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2: 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Assim fechamos mais uma semana, mais uma super programação do Você Quem Manda. Na próxima segunda estamos de volta contigo também, com a boa companhia, pedindo seu som, participando, interagindo conosco, viu? Obrigado pelo carinho nessa semana toda. Segunda estamos de volta. Fui nessa. Tchau, tchau. Até segunda.
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5: E aí, tô na área, tô chegando e tá começando agora o Music Pop aqui pela sua melhor rádio. Por aqui, Bia Ibsen, a partir de agora ficaremos juntinhos aí por uma hora conferindo as melhores do pop, muita coisa boa pra você aqui, né? Aquelas músicas que estão bombando aí no Spotify, YouTube e muito mais. É, você confere tudinho por aqui. Hoje já é sexta-feira, sextou, meu povo! Dia de começar com música boa, final de semana começou.

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1: Music Pop trazendo só as melhores músicas atuais pra você, lançamentos, top 10 da Billboard e muito mais. Segura aí que eu vou para um rápido intervalo e já volto.
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1: Voltamos com o Music Pop aqui na sua melhor rádio.

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1: Você curtindo as melhores músicas do pop atual aqui com a gente na sua rádio favorita e daqui a pouquinho tem mais Music Pop.
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1: Voltei com Music Pop. Bora com mais músicas.

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1: Agora é hora de dar tchau, mas não fica triste não, hein? Segunda-feira tem mais. Um ótimo final de semana pra você. Fica com Deus. Beijão. Bye, bye.
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5: Sexta-feira de muita música, de muito hino, de muito sucesso bom pra você louvar o Senhor Jesus, junto com a gente, com Jonatas Gonçalves, radialista, a edição do Adora Top da sexta-feira. Tamo chegando.
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2: É o Adora Top no seu dial com as mais lindas canções gospel do seu artista predileto. Se você ainda não ouviu a sua música aqui, pode ficar tranquilo que pode ser que ela toque no próximo bloco ou ainda dentro da edição do programa de hoje, viu? Se você tá gostando, compartilha para os seus amigos. Tá gostando do programa, manda mensagem aqui na nossa rádio. Você tem o telefone da rádio, entra aqui no site, no aplicativo da rádio, manda tua música, manda teu áudio, mande a sua mensagem aqui na rádio, viu? Muito obrigado pela audiência. Este é o Adora Top com Jonatas Gonçalves, que dá uma rápida paradinha para o intervalo. E a gente volta na sequência com mais músicas.
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2: Já voltamos com o melhor da música gospel do seu artista predileto aqui, com Jonatas Gonçalves no Adora Top.

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2: É o Adora Top no seu rádio, fazendo parte do seu dia a dia. Obrigado pelo carinho, pela audiência que a gente sempre cativa e cultiva. O Adora Top já existe há muitos anos e eu fico muito contente pela tua amizade, pela tua audiência. Viu? Sempre aqui na rádio, neste mesmo horário, com músicas escolhidas a dedo do coração de Deus para a sua vida. É o Adora Top que fica por aqui nesse bloco, mas ó, não saia da sintonia, que depois do intervalo tem muito mais.
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2: Já estamos de volta no Adora Top na edição de hoje com Jonatas Gonçalves e o melhor da música gospel pra você.
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2: Ah, eu gosto muito deste sucesso, viu? Mas gosto mais ainda da sua grandiosa companhia aqui na edição do nosso programa. Eu peço para que Deus possa abençoar a sua vida, os seus sonhos, os seus projetos, o seu relacionamento, o seu trabalho, a sua casa. E a gente se encontra na próxima edição do Adora Top com o Jonatas Gonçalves e as mais lindas canções gospel aqui na nossa rádio. Tudo de bom para você e até a próxima.
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3: 23 horas e 27 minutos.
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5: Oi, gente! Tudo bem, docinho? Como é que você tá, hein, danadinho, danadinha? Vamos lá terminar a previsão astral, que eu sei que você tá doido, doida pra saber como é que é o dica do teu signo hoje, né? Vamos, sextando junto com você aqui na nossa rádio. Alô, você de Sagitário!
6: Sagitário!
5: Hoje o dia tá prometido ser redondinho em todos os sentidos, tá? Uma onda de sorte e prosperidade vai bater na sua praia logo pela manhã, favorecendo aí os seus interesses profissionais e materiais. Com a tua seducência e boa lábia, vai dar todas as cartas no jogo do amor hoje. Que isso, hein? Número da sorte 27, a cor amarelo.
6: Capricórnio.
5: Tudo indica que você vai sextar de antena ligada, Caprica. Principalmente nas oportunidades de progresso. E ó, elas não serão poucas, viu, meu cristalzinho? Boas perspectivas só darão mais energia para você batalhar pelos seus interesses, tá? A 2, o astral mais quente com seu love. Número de hoje, Capricórnio, é o 50, a cor amarelo.
6: Aquário.
5: Senhoras e senhores de Aquário, quem tirou a sorte grande hoje? Foi você? Foi? Bom, o din-din vai entrar nas suas iniciativas no trabalho e, claro, né, tudo vai ser elogiado pela chefia hoje. Tá uma coisa de louco hoje aqui, de belezura pra você. Pode esperar um período animado e divertido, viu? Nos relacionamentos, o seu poder de atração também fica que nem imã hoje para atrair contatinhos. E uma paixão cheia de química pode brotar. Ai, ai, ai. Número de hoje, Aquário, é o 44. A cor azul claro.
6: Peixes.
5: E você de peixes? O lar será seu ponto seguro e sua fonte de alegria. Mas ó, antes disso, o período é propício para cuidar dos interesses, principalmente do teu cantinho. Você vai transbordar harmonia hoje, chuchu. Tá demais. No romance, o cenário é ideal para ficar juntinho com o love e curtir os momentos de intimidade. Número de hoje, pisciano, pisciana, 55. A cor dourado. E assim, ponto final. Finish. Terminamos. Game over. Voltaremos na segunda-feira. Não, amanhã é sábado. Amanhã tô aqui. Sabadão. Calma, chuchu. Tô aqui amanhã, tá? Encontro marcado com você. Combinado? Forte abraço, beijo, se cuida e até lá. Tchau.
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2: Olá para você. Sejam muito bem-vindos ao Central do Esporte. Aqui o esporte é do começo ao fim. Notícias do seu time do coração, contratações e muito mais a partir de agora. Vem comigo.
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3: O Palmeiras anunciou a renovação de contrato do zagueiro Murilo até dezembro de 2029. Titular absoluto e um dos líderes do elenco, o defensor de 29 anos ampliou em 2 anos seu vínculo, que antes era válido até o fim de 2027. Desde que chegou ao clube, em 2022, Murilo se consolidou como peça fundamental da defesa e participou das principais conquistas recentes do Verdão. Após a assinatura, Murilo comemorou a renovação e afirmou que o Palmeiras mudou sua vida, destacando o desejo de continuar fazendo história com a camisa alviverde. O zagueiro já soma mais de 230 partidas pelo clube, 8 títulos conquistados, e também se destaca pelo número de gols marcados, sendo um dos zagueiros artilheiros da história do Palmeiras.
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3: O São Paulo anunciou oficialmente a contratação do lateral esquerdo Iago, de 29 anos, que chega por empréstimo do Bahia até o fim de 2026. O jogador foi confirmado como reforço logo após o clube resolver o transfer ban imposto pela FIFA e passa a integrar o elenco de Dorival Júnior para reforçar um setor que enfrentava carências, principalmente após a saída de Enzo Dias e a ausência de Nicolas. Iago acumula passagens por Internacional, Augsburg da Alemanha e Bahia, onde disputou 54 partidas, marcou 3 gols e deu 4 assistências. Em sua apresentação, o lateral destacou a felicidade de defender o São Paulo e afirmou que chega motivado para ajudar a equipe na sequência da temporada.
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3: O Atlético Mineiro confirmou que negocia a contratação do volante colombiano Kevin Castanho, do River Plate. O executivo de futebol Paulo Brax revelou que as conversas estão em andamento e que o objetivo é fechar um empréstimo com opção de compra, enquanto o clube argentino tenta incluir uma obrigação de compra no acordo. Castanho perdeu espaço no River Plate e é visto como um reforço para o meio-campo do Galo. Além da busca por reforços, o Atlético também pode ter uma saída no elenco. O zagueiro chileno Ivan Román recebeu uma proposta e tem futuro indefinido após perder espaço com o técnico Eduardo Domingues. Segundo Paulo Brax, a negociação está em andamento, mas a possível transferência não está relacionada ao limite de jogadores estrangeiros do elenco, questão que o clube afirma estar administrando internamente.
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4: O Napoli voltou a demonstrar interesse na contratação de Gabriel Jesus e iniciou conversas para tentar levar o atacante brasileiro à Itália nesta janela de transferências. O Arsenal aceita negociar, mas deixou claro que só abrirá tratativas mediante uma proposta de pelo menos 20 milhões de euros, cerca de 118 milhões de reais. Apesar de ainda não haver acordo entre os clubes, o interesse da equipe italiana é considerado forte. Gabriel Jesus vê com bons olhos uma possível transferência para o Napoli, principalmente pela chance de ganhar mais minutos em campo. Na última temporada, o atacante disputou 27 partidas, mas foi titular em apenas 9. Mesmo assim, o brasileiro mantém carinho pelo Arsenal e também considera permanecer no clube inglês para buscar marcas importantes, como se tornar o brasileiro com mais gols na história da Premier League e ampliar sua coleção de títulos da competição.
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3: O Boca Juniors anunciou oficialmente a contratação do atacante Ener Valencia. Aos 36 anos, o equatoriano estava livre no mercado desde o fim de sua passagem pelo Pachuca, do México, e assinou com o clube argentino para reforçar o elenco na sequência da temporada. A chegada do experiente atacante acontece para preencher a vaga deixada por Edinson Cavani, que deixou a equipe recentemente. Ener Valencia volta ao futebol sul-americano após passagens por Internacional e Pachuca. No clube gaúcho, o atacante
4: atacante disputou 101 partidas, marcou 31 gols e conquistou o Campeonato Gaúcho. Agora, o experiente centroavante inicia um novo desafio no Boca Juniors, que aposta em sua liderança e poder de decisão para fortalecer o setor ofensivo.
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4: O Botafogo está perto de oficializar a saída de Joaquim Correa. O clube e o atacante argentino avançaram nas conversas para a rescisão do contrato, válido até o fim de 2027, e o destino do jogador deve ser o Estudiantes, da Argentina. Fora dos planos da comissão técnica, Correa negocia um acordo financeiro para encerrar o vínculo de forma amigável. Com a saída encaminhada, o Botafogo reduz a folha salarial e libera espaço no elenco para futuras movimentações na janela de transferências. Revelado pelo próprio Estudiantes, Joaquim Correa retornará ao clube argentino após uma passagem discreta pelo time carioca, que agora concentra esforços na reformulação do elenco para a sequência da temporada.
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6: Olá, boa sexta-feira para você. Chegando o nosso Esporte Agora com a minha apresentação, locutora Patrícia. E pai e filho, Jonathan e Agustin dos Santos, se enfrentaram pelo Campeonato Uruguaio e protagonizaram um abraço emocionado após o apito final. Agustin, meia de 18 anos do Nacional, foi titular na vitória por 2-1. O meio-campista veste a camisa 10 e integra o elenco profissional desde o ano passado. Já Jonathan, atacante de 34 anos do Progresso, passou todo o duelo no banco de reservas. O encontro aconteceu no domingo no Gran Parque Central, em Montevidéu, pela primeira divisão uruguaia.
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8: Oi, turma! Estamos chegando com mais um Chega Junto! Vem com a gente, vem! No caminho eu te explico!
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8: A audiência lá em cima sempre, não dá pra comparar, hein? Tá todo mundo ouvindo e curtindo!
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8: Vamos então, turma! Começando na sexta-feira, linda, abençoada, mais uma edição do nosso Chega Junto! Comunicação Diego Ferrari com você, não importa o dia, não importa a hora, só dá Chega Junto, hein? Aumenta o som, tá chegando o campeão de audiência.
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0: É isso aí, chega junto, uma sequência melhor do que a outra. A gente volta já, não sai da sintonia.
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2: 0:46.
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3: Ô Vitinho.
4: Você é pagode daquele jeito,
3: é,
4: né?
3: É daquele jeito. Tranquilo, calmo, sereno e com música boa.
4: É isso. Eu tenho essa honra com essa voz maravilhosa, Chu.

0: Boa noite, Uberlândia! Faz barulho aí, Uberlândia, que eu quero ouvir!
1: Que coisa linda, galera!
0: Obrigado!
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0: É isso aí, que sequência incrível é essa, hein? A gente volta já, não sai da sintonia.
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0: Tô chegando! Tô aqui, ó! De bem com a vida no lugar certo e fazendo o que eu gosto! Tá chegando mais uma edição do Fofoqueira! E eu vou desfilar o meu veneno! Hoje é sexta-feira, comecinho de final de semana, 7 de agosto! Eu, Silva Júnior, tô na área e eu vou trazendo aqueles babados dos famosos pra você ficar bem informado. Gente, a dançarina e influenciadora Lori Improta usou as redes sociais para responder às críticas após comentar que controla a quantidade de leite oferecida ao filho caçula Levi, de apenas 2 meses. A artista explicou que o bebê está saudável e que a orientação foi dada para evitar que ele receba um volume maior do que o necessário. Lori afirmou que a repercussão ocorreu porque o vídeo chegou a pessoas que não acompanham a sua rotina. Ela disse que o controle das mamadas segue recomendação médica e destacou que o filho se desenvolve normalmente. A declaração gerou debates nas redes sociais sobre a alimentação do bebê, incluindo comentários sobre o uso de fórmula infantil e a forma como as mamadas são organizadas. A influenciadora tratou o assunto com bom humor e reproduziu algumas das reações que encontrou na internet. Apesar da polêmica, Lori agradeceu aos seguidores que saíram em sua defesa e pediu que os críticos evitassem ataques. Levi é fruto do casamento da dançarina com o cantor Léo Santana, com quem também tem a filha Liz, de 4 anos. Já já eu volto com mais destaques do mundo dos famosos.
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3: Aumenta aí o volume que o Chega Junto já está no ar, levando muita alegria pra você. 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

0: A gente encerra a edição dessa sexta-feira. Que linda, abençoada. A gente volta segunda-feira com mais Chega Junto. Não fica triste não, a gente volta na segunda e tem mais um campeão aí chegando.
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5: Eu sou a Patrícia Vieira e a gente aprende a fazer hoje tomates recheados com atum. Anote os ingredientes: 4 tomates grandes, 1 lata de atum em conserva, 1 cebola picada, 1 quarto de xícara chá de salsa, meia colher sopa de sal, meia xícara chá de maionese, 1 pepino pequeno picado, folhas de hortelã para decorar. Para o preparo, corte os tomates retirando as tampas. Com a ajuda de uma colher, retire o miolo do tomate e descarte. Em uma tigela grande, misture o atum, a cebola, a salsa, o sal, a maionese e o pepino. Recheie os tomates com a mistura. Decore com a hortelã e sirva em seguida. Bom apetite para você! Tomate recheado deve ser tão gostoso quanto pimentão recheado. Receita essa que qualquer dia eu apresento para você também.
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6: 1:26.
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9: E aí, galera, tudo certinho? Final de semana, que tal curtirmos juntos aqui um pagodaço, hein? É, a partir de agora eu trago pra você o melhor do samba e do pagode pra, sem dúvida nenhuma, a gente curtir numa boa aí esse final de semana com as melhores músicas. Então vamos remexer o esqueleto aí, levanta da cadeira, levanta do sofá, levanta de onde você estiver aí, né? Se você estiver dirigindo, não dá pra levantar agora, mas vai mexendo o esqueleto sentadinho mesmo onde você tá aí, viu? Então bora lá com o nosso pagodaço a partir de agora no ar aqui com você.
10: Salve, salve, Dani Danilo!
11: Sambou!

0: Valeu, pessoal.
1: Obrigado. Obrigado pelo carinho. Obrigado.
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3: Acabou e acabou e acabou.
0: Por que que acabou, Santana?
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0: Foi embora?
3: Foi embora, levou
0: meu
3: tudo.
0: Deus.
3: Vamos cantar Se Foi. Grupo No Sigilo, Davi Quaresma, nosso irmão, bora.

0: coisa mais linda, mais cheia de graça. Faz barulho quem gostou aí!
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2: Olha o balanço. Vamos nessa, pretinho.
3: Tem que aturar. Ah, a Baiomi.

0: você.
1: Muito obrigado, Pretinho.
0: Prazer é todo meu, meu irmão. Axé, Maiomi.
1: Tamo junto.
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2: E aí, tá curtindo bastante? Tá curtindo o nosso pagodaço? Tá requebrando, mexendo o esqueleto? Ó, uma parada rapidinha só pra você tomar uma aguinha, mas eu volto já já com mais músicas. Não sai daí!
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0: Estamos de volta com Cidade Love, o amor que contagia toda a cidade.
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2: Muito bem, estamos de volta com mais um bloco do nosso Fofoqueira desta sexta-feira. A atriz e cantora Stephanie Vaz revelou que nunca recebeu valores pelas músicas gravadas durante o período em que participou da novela Carrossel. A artista afirmou que as canções continuam sendo usadas nas plataformas digitais, mas disse que não recebe qualquer repasse financeiro. Conhecida por interpretar a personagem Carmen, Stephanie contou que o álbum Festa da Stephanie Vaz foi lançado no auge da novela infantil. Ela lamentou que, apesar da popularidade das músicas, nunca tenha recebido royalties pela utilização das gravações. O desabafo foi publicado nas redes sociais e chamou a atenção dos fãs da novela. A atriz afirmou que costuma imaginar quanto poderia ganhar com os direitos da música, mas garantiu que o valor recebido até hoje foi zero. A publicação também repercutiu entre antigos colegas de elenco. Larissa Manoela comentou a postagem, demonstrando identificação com o relato, enquanto Stephanie continuou recebendo mensagens de apoio dos seguidores nas redes sociais. Daqui a pouco eu volto com o último assunto de hoje aqui no Fofoqueira, porque você sabe, eu aumento, mas jamais invento.
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4: Três horas e seis minutos.
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1: Valeu, gente! Essas são as últimas de hoje do nosso Cidade Love. Voltaremos no próximo programa com muito mais pra você.
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1: Essa é do tempo que minha avó chupava chiclete.
2: Rapaz, não era chiclete, não era visgo. Não tinha chiclete naquele tempo.
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5: Oi, gente, tudo bem? A gente tá de volta. Delícia de programação, chuchu, nesta... Neste sabadão, né? Ponto. Vamos lá, final de semana gostoso hoje. Eu falo pra você de Leão. O sol segue todo poderoso em tua companhia e tá em sintonia com a lua, anunciando um sabadão com essa de sorte e sucesso. Ó, o cenário tá perfeito pra você realizar sonhos de amor e há belas chances de começar um lance de futuro com alguém que... tem o seu jeito e sua vibe. Astral de grande harmonia com o Love, hein? Número da sorte é o 22, a cor é o azul turquesa. Virgem. Tua percepção e força de vontade vai ajudar você a chegar lá, viu, Virgem? É, haja com discrição e evite comentar os seus planos e ambições para qualquer pessoa, hein? O único detalhe no relacionamento é que é preciso hoje uma dose de coragem extra e ousadia para chegar junto no crush, tá? Tudo em ordem aí no romance. O número da sorte hoje é o 51, a cor cinza. Libra! Libra, amores! Os astros seguem animando o teu fim de semana e o dia tem potencial para uma delícia, ser uma delícia. Ainda mais se escapar da rotina, inventar outras coisas para fazer, enfim. Se a ideia é pegar a estrada também, vai em frente, tá? É, você pode encontrar alguém que é o seu número nas baladas. Astral feliz com o seu xodó. Número de hoje, Librinha, é o 5, a cor é o lilás. Escorpião. E você de Escorpião? É, o período tá top para incrementar os seus recursos e você pode mandar muito bem em compras, vendas e negociações. O trabalho também vai ser favorecido sobre tudo na parte da manhã. Ó, nos assuntos do coração, a sedução tende a exercer um papel decisivo, tanto na paquera quanto no romance. Número de hoje, para você de Escorpião, é o 27, a cor... vermelho. E assim, ponto final, gente. Terminamos o nosso segundo bloco aqui do horóscopo de hoje. Daqui a pouquinho eu vou retornar a qualquer momento e aí falo pra você de Sagitário, Capricórnio, Aquário e Peixes. Continue com a gente até daqui a pouco.
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1: 4 horas e 8 minutos.
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3: Opa, maravilha! Está no ar o Super 10. Alegria, alegria! Vem com a gente e começa as 10 mais tocadas em todo o Brasil. 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
2: Décima posição.
4: Ô, Pericasso.
5: Diga, Thiago.
4: Sigo com problemas.
5: É mesmo?
4: Ah, o tempo vai passando, o negócio vai embolando.
5: É, mas eu tô aqui pra te ajudar.
4: Por favor.
5: Então diga lá.

0: Somos fãs pra caralho.
1: Não vou dar conta de terminar o DVD. Cara.
0: Porra, que alegria.
1: Eu não
0: tá
1: vou dar
0: aqui,
1: conta de terminar esse DVD, como é que faz?
0: Não, mas não veio pra atrapalhar, não, mano. Deus abençoe muito vocês, velho. Muito, muito, muito.
1: Cara, esses caras aqui são fodas na vida de Diego Vitor Hugo. É sem palavras pra esquecer. Aí. Nós merecemos e o Berlândia também merece ter isso aqui.
2: Que isso? Oitava posição.

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1: Maravilha! Que bom estar aqui contigo. Já já volto com mais Super 10 pra você.
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2: O mês de agosto é laranja. Sabe por quê? É o mês da campanha criada para alertar a população sobre a esclerose múltipla, doença que, mesmo sendo rara, atinge uma média de 35 mil pessoas no Brasil e 2,5 milhões em todo o mundo. E ainda assim, é desconhecida por cerca de 80% da população. Os sintomas são variados e dependem da parte do sistema nervoso que foi afetada.
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1: Super 10 de volta. Vem comigo.
0: Sexta posição.

0: fazer barulho aí pro Pega o Guanabara e vem!
1: Quinta posição.

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1: Terceira posição.
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1: Encerramos por aqui mais um Super 10. Espero que tenha gostado da programação de hoje. Voltaremos na próxima. Beijos e até lá.
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2: 4 horas e 44 minutos.
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4: Oi, gente, tudo bem? A gente tá de volta. Delícia de programação, chuchu, nesta... neste sabadão, né? Ponto. Vamos lá, final de semana gostoso hoje. Eu falo pra você de Leão. O Sol segue todo poderoso em tua companhia e tá em sintonia com a Lua, anunciando um sabadão com essa de sorte e sucesso. Ó, o cenário tá perfeito pra você realizar sonhos de amor e há belas chances de começar um lance de futuro com alguém que... tem o seu jeito e sua vibe. Astral de grande harmonia com o Love, hein? Número da sorte é o 22, a cor é o azul turquesa. Virgem. Tua percepção e força de vontade vai ajudar você a chegar lá, viu, Virgem? É, haja com discrição e evite comentar os seus planos e ambições para qualquer pessoa, hein? O único detalhe no relacionamento é que é preciso hoje uma dose de coragem extra e ousadia para chegar junto no crush, tá? Tudo em ordem aí no romance. O número da sorte hoje é o 51, a cor cinza. Libra! Libra, amores! Os astros seguem animando o teu fim de semana e o dia tem potencial para uma delícia. Ser uma delícia. Ainda mais se escapar da rotina, inventar outras coisas para fazer. Enfim, se a ideia é pegar a estrada também, vai em frente, tá? É, você pode encontrar alguém que é o seu número nas baladas. Astral feliz com o seu xodó. Número de hoje, Librinha, é o 5, a cor é o lilás. Escorpião. E você de Escorpião? É, o período tá top para incrementar os seus recursos e você pode mandar muito bem em compras, vendas e negociações. O trabalho também vai ser favorecido sobre tudo na parte da manhã. Ó, nos assuntos do coração, a sedução tende a exercer um papel decisivo, tanto na paquera quanto no romance. Número de hoje, para você de Escorpião, é o 27, a cor... vermelho. E assim, ponto final, gente. Terminamos o nosso segundo bloco aqui do horóscopo de hoje. Daqui a pouquinho eu vou retornar a qualquer momento e aí falo pra você de Sagitário, Capricórnio, Aquário e Peixes. Continue com a gente até daqui a pouco.
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4: Show de fim de semana, Johnny Crazy na área de plantão, na sua boa companhia, mais um Você Quem Manda, aumenta o volume, boa curtição, ótimo, abençoado, positivo fim de semana, aqui a alegria tá contagiando, cheguei!

0: Que música linda.
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2: Ah, tamo junto sempre. Só participar aqui, zapiar, que rolamos pra vocês. Vão recordar? Então vamos, então vamos, com muito mais. Daqui a pouquinho, fica aí. É break, é rapidaço.
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2: 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Oi, você quem manda. Chegamos com mais um bloco incrível, incrível. Valeu, pessoal, na sintonia com a gente pelo Zap Zap também e pelo app curtindo a melhor. Você quem manda, obrigadão pela audiência, pelo carinho, achando a gente aí na internet, né? Bom demais. Espero que esteja gostando da programação. Você quem manda, tem muito mais. Aumenta o volume.
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0: façam muito barulho, senhoras e senhores. Glória Groove!
1: Um sorriso no pagode.
0: Ouça!
1: Tamo junto, Bruno. Obrigado,
0: lindo
1: sorriso.
0: Demais, lindo demais.
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1: Oh, mais um bloco legal no Você Quem Manda, você ligadinho com a gente. Que bom estar compartilhando com as melhores e você participando, compartilhando seu gosto musical com nós aqui. Você Quem Manda é o seu programa preferido. Valeu, pessoal, pelo app, pelo site aí. Valeu, turminha. Ótimo dia pra vocês. Obrigadão pelo carinho, pela audiência. Você Quem Manda, volta já já.
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2: 5:22.
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1: Mais um bloco legal, é você ligadinho com a melhor playlist. Por quê? Porque você faz a playlist rolar. Você toma conta da playlist da número 1. Ah, number one. Claro, é, tá aqui no Você Quem Manda. A sua indicação, o seu alô, a sua canção, o seu passado, a sua recordação, o seu flashback, sua atualidade. É tudo aqui, ó, no Você Quem Manda. Ecleticamente, os top dos top. Obrigadão pelo carinho, pela audiência. Mais um bloco arrepiando.
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0: Muito obrigado. Obrigado, BC. Obrigado, Camboriú.
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0: Quem gostou faz barulho!
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2: Você quem manda. Assim fechamos mais uma semana, mais uma super programação do Você Quem Manda. Na próxima segunda estamos de volta contigo também, com a boa companhia, pedindo seu som, participando, interagindo conosco, viu? Obrigado pelo carinho nessa semana toda. Segunda estamos de volta. Fui nessa. Tchau, tchau. Até segunda.
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5: E aí, tô na área, tô chegando e tá começando agora o Music Pop aqui pela sua melhor rádio. Por aqui, Bia Ibsen, a partir de agora ficaremos juntinhos aí por uma hora conferindo as melhores do pop. Muita coisa boa pra você aqui, né? Aquelas músicas que estão bombando aí no Spotify, YouTube e muito mais. É, você confere tudinho por aqui. Hoje já é sexta-feira, sextou, meu povo! Dia de começar com música boa, final de semana começou.

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0: Music Pop trazendo só as melhores músicas atuais pra você, lançamentos, top 10 da Billboard e muito mais. Segura aí que eu vou para um rápido intervalo e já volto.
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0: Voltamos com Music Pop aqui na sua melhor rádio.

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1: Você curtindo as melhores músicas do pop atual aqui com a gente na sua rádio favorita e daqui a pouquinho tem mais Music Pop.
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1: Voltei com Music Pop. Bora com mais músicas.

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1: Agora é hora de dar tchau, mas não fica triste não, hein? Segunda-feira tem mais. Um ótimo final de semana pra você. Fica com Deus. Beijão. Bye, bye.
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6: Sexta-feira de muita música, de muito hino, de muito sucesso bom pra você louvar o Senhor Jesus, junto com a gente, com o Jonatas Gonçalves, radialista, a edição do Adora Top da sexta-feira. Tamo chegando.
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2: É o Adora Top no seu dial com as mais lindas canções gospel do seu artista predileto. Se você ainda não ouviu a sua música aqui, pode ficar tranquilo que pode ser que ela toque no próximo bloco ou ainda dentro da edição do programa de hoje, viu? Se você tá gostando, compartilha pros seus amigos, tá gostando do programa, manda mensagem aqui na nossa rádio, você tem o telefone da rádio, entra aqui no site, no aplicativo da rádio, manda tua música, manda teu áudio, mande a sua mensagem aqui na rádio, viu? Muito obrigado pela audiência. Este é o Adora Top com o Jonatas Gonçalves, que dá uma rápida paradinha pro intervalo. E a gente volta na sequência com mais músicas.
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2: Já voltamos com o melhor da música gospel do seu artista predileto aqui, com Jonatas Gonçalves no Adora Top.
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1: É o Adora Top no seu rádio, fazendo parte do seu dia a dia. Obrigado pelo carinho, pela audiência que a gente sempre cativa e cultiva. O Adora Top já existe há muitos anos e eu fico muito contente pela tua amizade, pela tua audiência. Viu sempre aqui na rádio, neste mesmo horário, com músicas escolhidas a dedo do coração de Deus para a sua vida. É o Adora Top que fica por aqui nesse bloco, mas ó, não saia da sintonia, que depois do intervalo tem muito mais.
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1: Já estamos de volta no Adora Top, na edição de hoje com Jonatas Gonçalves e o melhor da música gospel pra você.
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1: Ah, eu gosto muito deste sucesso, viu? Mas gosto mais ainda da sua grandiosa companhia aqui na edição do nosso programa. Eu peço para que Deus possa abençoar a sua vida, os seus sonhos, os seus projetos, o seu relacionamento, o seu trabalho, a sua casa. E a gente se encontra na próxima edição do Adora Top com Jonatas Gonçalves e as mais lindas canções gospel aqui na nossa rádio. Tudo de bom para você e até a próxima.
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4: Oi, gente, tudo bem? A gente tá de volta aqui na nossa rádio preferida, maravilha de programação, né, Chuchu? Como é que você tá? Tudo jóia? Beleza? Bom demais, sábado, hein? Final de semana e, claro, vou terminar a previsão astral agora falando pra você de Sagitário. Sagitário! Acordos, alianças e parcerias podem decolar e acelerar o seu sucesso profissional, sem falar que novas atividades devem trazer o que? Trazer mais motivação, viu? É, ó, vai ter crush disputando sua atenção na pista hoje e alguém que combina super com você pode cativar o seu interesse. O número de hoje é o 11, a cor é o azul royal. Capricórnio. O dia vai com boas vibes e seus esforços serão recompensados no serviço e no bolso, viu, Caprica? A dica é focar nos teus interesses e não hesitar para alterar os rumos do que não oferece resultados esperados, tá? É, os momentos íntimos com o mozão serão os pontos altos do romance hoje. O número da sorte pra você é o 51, a cor lilás. Aquário. Senhoras e senhores de Aquário, sabadamos com essa de sucesso e as coisas devem fluir com muita facilidade pra você, aquariane. É, a lua segue na área mais positiva do seu horóscopo e tá sorrindo pro sol. Isso significa que seus talentos criativos e sua capacidade realizadora vão estar tinindo. Glórias e vitórias estão previstas? Oh, beleza, hein? Há dois, clima de harmonia, união e felicidade também. Número da sorte hoje pra você de Aquário é o 54, a cor rosa. E você de Peixes? Chegou a hora de tirar mais proveito dos seus conhecimentos e experiências para se destacar, peixinha. Hoje a sua energia vai subir e você vai se sentir com disposição para tudo, viu? Crush do trabalho pode surpreender o coraçãozinho, será? Número de hoje para você de Peixes é o 54, a cor é o azul. E assim, ponto final, né, gente? Terminamos o nosso horóscopo do dia, prometendo voltar na segunda-feira aqui na nossa rádio. Forte abraço para você, um beijo, se cuide e até lá. Tchau!
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2: Olá para você. Sejam muito bem-vindos ao Central do Esporte. Aqui o esporte é do começo ao fim. Notícias do seu time do coração, contratações e muito mais a partir de agora. Vem comigo.
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3: O Palmeiras anunciou a renovação de contrato do zagueiro Murilo até dezembro de 2029. Titular absoluto e um dos líderes do elenco, o defensor de 29 anos ampliou em 2 anos seu vínculo, que antes era válido até o fim de 2027. Desde que chegou ao clube, em 2022, Murilo se consolidou como peça fundamental da defesa e participou das principais conquistas recentes do Verdão. Após a assinatura, Murilo comemorou a renovação e afirmou que o Palmeiras mudou sua vida, destacando o desejo de continuar fazendo história com a camisa alviverde. O zagueiro já soma mais de 230 partidas pelo clube, 8 títulos conquistados, e também se destaca pelo número de gols marcados, sendo um dos zagueiros artilheiros da história do Palmeiras.
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3: O São Paulo anunciou oficialmente a contratação do lateral esquerdo Iago, de 29 anos, que chega por empréstimo do Bahia até o fim de 2026. O jogador foi confirmado como reforço logo após o clube resolver o transfer ban imposto pela FIFA e passa a integrar o elenco de Dorival Júnior para reforçar um setor que enfrentava carências, principalmente após a saída de Enzo Dias e a ausência de Nicolas. Iago acumula passagens por Internacional, Augsburg da Alemanha e Bahia, onde disputou 54 partidas, marcou 3 gols e deu 4 assistências. Em sua apresentação, o lateral destacou a felicidade de defender o São Paulo e afirmou que chega motivado para ajudar a equipe na sequência da temporada.
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4: O Atlético Mineiro confirmou que negocia a contratação do volante colombiano Kevin Castaño do River Plate. O executivo de futebol Paulo Brax revelou que as conversas estão em andamento e que o objetivo é fechar um empréstimo com opção de compra, enquanto o clube argentino tenta incluir uma obrigação de compra no acordo. Castaño perdeu espaço no River Plate e é visto como um reforço para o meio-campo do Galo. Além da busca por reforços, o Atlético também pode ter uma saída no elenco. O zagueiro chileno Ivan Román recebeu uma proposta e tem futuro indefinido após perder espaço com o técnico Eduardo Domingues. Segundo Paulo Brax, a negociação está em andamento, mas a possível transferência não está relacionada ao limite de jogadores estrangeiros do elenco, questão que o clube afirma estar administrando internamente.
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5: O Napoli voltou a demonstrar interesse na contratação de Gabriel Jesus e iniciou conversas para tentar levar o atacante brasileiro à Itália nesta janela de transferências. O Arsenal aceita negociar, mas deixou claro que só abrirá tratativas mediante uma proposta de pelo menos 20 milhões de euros. Cerca de 118 milhões de reais. Apesar de ainda não haver acordo entre os clubes, o interesse da equipe italiana é considerado forte. Gabriel Jesus vê com bons olhos uma possível transferência para o Napoli, principalmente pela chance de ganhar mais minutos em campo. Na última temporada, o atacante disputou 27 partidas, mas foi titular em apenas 9. Mesmo assim, o brasileiro mantém carinho pelo Arsenal e também considera permanecer no clube inglês para buscar marcas importantes, como se tornar o brasileiro com mais gols na história da Premier League e ampliar sua coleção de títulos da competição.
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6: O Boca Juniors anunciou oficialmente a contratação do atacante Ener Valencia. Aos 36 anos, o equatoriano estava livre no mercado desde o fim de sua passagem pelo Pachuca, do México, e assinou com o clube argentino para reforçar o elenco na sequência da temporada. A chegada do experiente atacante acontece para preencher a vaga deixada por Edinson Cavani, que deixou a equipe recentemente. Ener Valencia volta ao futebol sul-americano após passagens por Internacional e Pachuca. No clube gaúcho, o atacante atacante disputou 101 partidas, marcou 31 gols e conquistou o Campeonato Gaúcho. Agora, o experiente centroavante inicia um novo desafio no Boca Juniors, que aposta em sua liderança e poder de decisão para fortalecer o setor ofensivo.
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4: O Botafogo está perto de oficializar a saída de Joaquim Correa. O clube e o atacante argentino avançaram nas conversas para a rescisão do contrato, válido até o fim de 2027, e o destino do jogador deve ser o Estudiantes, da Argentina. Fora dos planos da comissão técnica, Correa negocia um acordo financeiro para encerrar o vínculo de forma amigável. Com a saída encaminhada, o Botafogo reduz a folha salarial e libera espaço no elenco para futuras movimentações na janela de transferências. Revelado pelo próprio Estudiantes, Joaquim Correa retornará ao clube argentino após uma passagem discreta pelo time carioca, que agora concentra esforços na reformulação do elenco para a sequência da temporada.
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2: Fique ligado, voltamos já depois do intervalo.
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8: Olá, boa sexta-feira para você. Chegando o nosso Esporte Agora com a minha apresentação, locutora Patrícia. E pai e filho, Jonathan e Agustin dos Santos, se enfrentaram pelo Campeonato Uruguaio e protagonizaram um abraço emocionado após o apito final. Agustin, meia de 18 anos do Nacional, foi titular na vitória por 2-1. O meio-campista veste a camisa 10 e integra o elenco profissional desde o ano passado. Já Jonathan, atacante de 34 anos do Progresso, passou todo o duelo no banco de reservas. O encontro aconteceu no domingo no Gran Parque Central, em Montevidéu, pela primeira divisão uruguaia.
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9: Oi, turma! Estamos chegando com mais um Chega Junto! Vem com a gente, vem! No caminho te explico!
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9: A audiência lá em cima sempre, não dá pra comparar, hein? Tá todo mundo ouvindo e curtindo!
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9: Vamos então, turma! Começando na sexta-feira, linda, abençoada, mais uma edição do nosso Chega Junto! Comunicação Diego Ferrari com você, não importa o dia, não importa a hora, só dá Chega Junto, hein? Aumenta o som, tá chegando o campeão de audiência.
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0: É isso aí, chega junto, uma sequência melhor do que a outra. A gente volta já, não sai da sintonia.
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2: 8:35.
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3: Ô Vitinho,
4: esse é pagode daquele jeito,
3: é,
4: né?
3: Daquele jeito, tranquilo, calmo, sereno, com música boa.
4: É isso, com essa honra, com essa voz maravilhosa sua.

0: Boa noite, Uberlândia!
1: Faz barulho aí, Uberlândia, que eu quero ouvir!
0: Que coisa linda, galera!
1: Obrigado!
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0: É isso aí, que sequência incrível é essa, hein? A gente volta já, não sai da sintonia.
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1: Alô, turminha! E aí, tudo bem por aí? Por aqui tudo 100%. Muito prazer, eu sou o Silva Júnior, o seu amigão. Hoje é sábado, abadu, dia 8 de agosto, final de semana. Adoro! E o Fofoqueiro está no ar pra gente tricotar gostoso e falar da vida dos famosos. Leandra Leal virou assunto nas redes sociais após classificar as canetas emagrecedoras como um retrocesso durante uma entrevista ao programa Sem Censura. A declaração abriu um debate sobre a pressão estética e o uso dos medicamentos para emagrecimento. A atriz, que está bem fora de forma, afirmou que aprendeu a ter uma relação mais saudável com o próprio corpo e criticou o aumento da cobrança dos padrões de beleza. Deve ser porque ela sempre, né, teve um corpo bonito e agora, né, pelo que a gente vê na novela das sete que ela tá atuando, ela tá gordinha, né? Mas é aquela coisa, se você gosta do seu corpo do jeito que é, o que importa é isso. O que os outros falam ficam em segundo plano. Para ela, a popularização das canetas emagrecedoras representa um retorno a essa pressão sobre a aparência. A repercussão ganhou um novo capítulo quando o influenciador Jorge Bentes respondeu à declaração nas redes sociais. Ele concordou com as críticas dela e ao uso indiscriminado dos medicamentos, mas defendeu que o tratamento da obesidade não deve ser responsabilizado pelo uso inadequado. Jorge afirmou que o problema está na utilização sem acompanhamento médico e alertou que estigmatizar os remédios pode prejudicar pacientes que dependem deles para tratar a obesidade. O posicionamento dividiu opiniões e movimentou os comentários nas redes sociais. Já já eu volto com mais destaques do mundo dos famosos aqui, porque eu aumento, mas jamais invento.
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0: Valeu, turma. Com essas e outras, a gente encerra a edição dessa sexta-feira. Que linda, abençoada. A gente volta segunda-feira com mais Chega Junto. Não fica triste, não. A gente volta na segunda e tem mais um campeão aí chegando.
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4: E hoje nós vamos aprender a fazer beirute de ricota. Receita saudável, super gostosa para você. Anote os ingredientes. Uma unidade de pão sírio integral. Uma colher sopa molho de iogurte. Meia unidade de tomate. Meia xícara chá de ricota. 2 folhas de alface. Para o preparo, fácil, fácil, corte o tomate e a ricota em cubinhos. Passe o molho de iogurte no pão. Recheie o pão com o tomate, a ricota, o alface e dobre ao meio. O sanduíche dura até 3 dias na geladeira, estando bem embalado. E, inclusive, você pode usá-lo para substituir uma janta, pois é uma receita bem saudável. Obrigada pelo seu carinho e audiência e até mais.
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5: 9 horas e 15 minutos.
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8: E aí, galera, tudo certinho? Final de semana, que tal curtirmos juntos aqui um pagodaço, hein? É, a partir de agora eu trago para você o melhor do samba e do pagode para, sem dúvida nenhuma, a gente curtir numa boa esse final de semana com as melhores músicas. Então vamos remexer o esqueleto aí, levanta da cadeira, levanta do sofá, levanta de onde você estiver aí, né? Se você estiver dirigindo, não dá para levantar agora, mas vai mexendo o esqueleto sentadinho mesmo onde você tá aí, viu? Então bora lá com o nosso pagodaço a partir de agora no ar aqui com você.
9: Salve, salve, Dani Danilo!
10: Sambou!

0: Valeu, pessoal!
1: Obrigado. Obrigado pelo carinho. Obrigado.
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3: Acabou e acabou e acabou.
0: Por que que acabou, Santana?
3: Acabou porque ela se foi.
0: Foi embora?
3: Foi embora, levou
0: tudo. Meu Deus.
3: Vamos cantar Se Foi. Grupo No Sigilo, Davi Quaresma, nosso irmão, bora.

0: Olha que coisa mais linda, mais cheia de graça. Faz barulho quem gostou aí!
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2: Vixe. Olha o balanço. Vamos nessa, pretinho.
3: Tem que aturar. A Baiomi.

0: Prazer é todo meu, meu irmão. Axé, Abaiomi.
1: Tamo junto.
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2: E aí, tá curtindo bastante? Tá curtindo o nosso pagodaço? Tá requebrando, mexendo o esqueleto? Ó, uma parada rapidinha só pra você tomar uma aguinha, mas eu volto já já com mais músicas, não sai daí!
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2: É, falei que a gente voltava rapidinho, né? Pagodaço de volta com o melhor do samba e pagode pra você. Aumente o volume, é mais uma sequência chegando aqui, ó.
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1: Esse é o nosso pagodaço pra finalizar mais uma sequência aqui. Essa música aí é show, hein? Daqui a pouquinho tem mais sucessos. As melhores você confere com a gente no pagodaço pra você fazer aquela swingueira com a gente aqui. Eita, nós!
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3: 9:49.
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1: E já estamos de volta aqui com o nosso pagodaço e você vai curtir esse som aqui, ó. Escuta aí.
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0: Ricardinho.
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2: Oba! Essa foi feita por um compositor daqui e cantada por um cara de lá. Quem conhece essa música, né?
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0: viver.
1: Que coisa linda,
2: madeira aqui, ó.
0: Você foi longe, hein?
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0: Meu Deus.

0: Salva de pau!
1: Muito obrigado!
2: Ah, minha gente, acabou fechando a última sequência aqui do Pagodaço de hoje. Eu espero que você tenha gostado, que você tenha curtido e que na próxima você esteja também coladinho com a gente aí, curtindo o melhor do samba e do pagode no seu rádio, tá bom? Grande abraço, fique com Deus e a gente se fala na próxima edição do Pagodaço. Tchau, gente!
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0: A sexta-feira chegou e o mercado financeiro encerra a semana com novas oscilações nas moedas, nas criptomoedas e nas principais commodities do agronegócio. É hora de conferir os números que movimentam a economia e ajudam produtores, empresários e investidores a planejar os próximos passos. No mercado de câmbio, o cenário é de queda nas principais moedas. O dólar comercial recuou 0,5% e está cotado a R$ 5,10. O dólar turismo também caiu 25 centésimos, sendo negociado a R$ 5,32. Já o euro registra baixa de 6,63% e está cotado a 5,88, enquanto a libra esterlina apresentou recuo de 21 centésimos, sendo negociada a 6,90. No mercado das criptomoedas, o movimento foi de leve desvalorização. O Bitcoin caiu 8 centésimos e está sendo negociado na faixa dos R$ 328 mil. Apesar da pequena oscilação, o mercado segue atento às movimentações internacionais e às expectativas dos investidores. Agora vamos ao agronegócio, setor que continua sendo um dos principais pilares da economia brasileira e mantém estabilidade nas principais cotações. A saca de 50 quilos do açúcar permanece cotada a R$ 92,31. O algodão segue sendo comercializado a R$ 4,7 por libra peso, enquanto a saca de 50 quilos do arroz continua valendo R$ 59,91. Na pecuária, o bezerro permanece cotado a R$ 3.390,78 por cabeça e a arroba do boi gordo continua em R$ 338,65. Indicadores importantes para quem acompanha diariamente o mercado e busca tomar decisões com mais segurança. O café, uma das commodities mais valorizadas do país, segue cotado a R$ 1.517,04, a saca de 60 quilos. Encerrando o boletim agrícola, a saca de 60 quilos do milho permanece negociada a R$ 63,45. O panorama desta sexta-feira mostra dólar, euro, libra e bitcoin em queda, enquanto o agronegócio segue com estabilidade nas principais commodities. Em um mercado que muda a cada instante, acompanhar as cotações é essencial para identificar oportunidades e tomar decisões mais assertivas. Essas foram as principais informações da economia. Desejamos a você uma excelente sexta-feira, bons negócios, um ótimo encerramento de semana e um fim de semana repleto de conquistas. Até o próximo Boletim Econômico.
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4: E entusiasmado com o trabalho do argentino Maurício Pochettino, destacado como um dos maiores treinadores do planeta, a Federação de Futebol dos Estados Unidos anunciou a renovação de contrato com o comandante até 2030. Com metas ambiciosas, os norte-americanos querem brigar por títulos da Copa do Mundo e fazer do futebol o esporte mais praticado em todas as comunidades. Sob a tutela de Pochettino, os Estados Unidos avançaram até as oitavas de final da Copa do Mundo de 2026, ficando uma posição atrás do pentacampeão Brasil. A seleção foi acompanhada pelos norte-americanos como nunca na história, com estádios lotados e recordes de transmissão televisivos. E a meta é deixá-la ainda mais forte e popular.
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8: Muito bom estar contigo a partir de agora. Aqui, o melhor do romantismo está no ar, o Cidade Love, trazendo sempre as mais belas canções para você. Chega mais, o Cidade Love está chegando para você se apaixonar.

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2: 10:27.
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2: 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Sabe por quê? É o mês da campanha criada para alertar a população sobre a esclerose múltipla. Doença que, mesmo sendo rara, atinge uma média de 35 mil pessoas no Brasil e 2,5 milhões em todo o mundo. E ainda assim, é desconhecida por cerca de 80% da população. Os sintomas são variados e dependem da parte do sistema nervoso que foi afetada.
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2: Legal, turma! Estamos de volta neste sábado, dia 8 de agosto, pra tricotar aqui no nosso Fofoqueira. Bora fofocar mais um pouquinho? Gente, a repórter Paola Viana da Record passou por um susto durante uma entrada ao vivo no programa Hoje em Dia, enquanto acompanhava o trabalho dos bombeiros em um incêndio de grandes proporções na Grande São Paulo. A jornalista acabou caindo em um bueiro aberto. Imagina a situação. O acidente aconteceu quando Paola caminhava de costas para abrir a passagem às viaturas que atuavam no local. Sem perceber a abertura no chão, ela perdeu o equilíbrio, mas se levantou rapidamente e tranquilizou os apresentadores que ficaram ali, né? Bem preocupados com ela, informando que não havia sofrido ferimentos graves. Mesmo com a roupa toda suja após a queda, a repórter continuou a cobertura normalmente e concluiu a entrada ao vivo. O apresentador Celso Zucatelli elogiou a postura da jornalista, que manteve a calma e retomou o trabalho poucos instantes depois. O episódio viralizou nas redes sociais e levou Paola Viana a comentar o ocorrido. Ela contou que pensou que os gestos feitos por pessoas próximas fossem para orientar o trânsito das viaturas e só percebeu o bueiro quando já estava caindo. Daqui a pouco eu volto com o último assunto de hoje aqui no Fofoqueira. Segura!
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2: O mês de agosto é laranja. Sabe por quê? É o mês da campanha criada para alertar a população sobre a esclerose múltipla, doença que, mesmo sendo rara, atinge uma média de 35 mil pessoas no Brasil e 2,5 milhões em todo o mundo. E ainda assim, é desconhecida por cerca de 80% da população. Os sintomas são variados e dependem da parte do sistema nervoso que foi afetada.
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1: Valeu, gente! Essas são as últimas de hoje do nosso Cidade Love. Voltaremos no próximo programa com muito mais pra você.
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0: especial.
1: Essa é do tempo que minha avó chupava chiclete.
2: Rapaz, não era chiclete, não era visgo. Não tinha chiclete naquele tempo.
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5: Oi, gente, tudo bem? A gente tá de volta. Delícia de programação, chuchu, nesta... Neste sabadão, né? Ponto. Vamos lá, final de semana gostoso hoje. Eu falo pra você de Leão. O Sol segue todo poderoso em tua companhia e tá em sintonia com a Lua, anunciando um sabadão com essa de sorte e sucesso. Ó, o cenário tá perfeito pra você realizar sonhos de amor e há belas chances de começar um lance de futuro com alguém que... Tem o seu jeito e sua vibe. Astral de grande harmonia com o Love, hein? Número da sorte é o 22, a cor é o azul turquesa. Virgem. Tua percepção e força de vontade vai ajudar você a chegar lá, viu, Virgem? É, haja com discrição e evite comentar os seus planos e ambições para qualquer pessoa, hein? O único detalhe no relacionamento é que é preciso hoje uma dose de coragem extra e ousadia para chegar junto no crush, tá? Tudo em ordem aí no romance. O número da sorte hoje é o 51, a cor cinza. Libra! Libra, amores! Os astros seguem animando o teu fim de semana e o dia tem potencial para uma delícia, ser uma delícia. Ainda mais se escapar da rotina, inventar outras coisas para fazer, enfim. Se a ideia é pegar a estrada também, vai em frente, tá? É, você pode encontrar alguém que é o seu número nas baladas. Astral feliz com o seu xodó. Número de hoje, Librinha, é o 5, a cor é o lilás. Escorpião. E você de Escorpião? É, o período tá top para incrementar os seus recursos e você pode mandar muito bem em compras, vendas e negociações. O trabalho também vai ser favorecido sobre tudo na parte da manhã. Ó, nos assuntos do coração, a sedução tende a exercer um papel decisivo, tanto na paquera quanto no romance. Número de hoje, para você de Escorpião, é o 27, a cor... vermelho. E assim, ponto final, gente. Terminamos o nosso segundo bloco aqui do horóscopo de hoje. Daqui a pouquinho eu vou retornar a qualquer momento e aí falo pra você de Sagitário, Capricórnio, Aquário e Peixes. Continue com a gente até daqui a pouco.
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1: 12 horas e 12 minutos.
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3: Opa, maravilha! Está no ar o Super 10. Alegria, alegria! Vem com a gente e começa as 10 mais tocadas em todo o Brasil. 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
2: Décima posição.
4: Ô, Pericasso.
5: Diga, Thiago.
4: Sigo com problemas.
5: É mesmo?
4: Ah, o tempo vai passando, o negócio vai embolando.
5: É, mas eu tô aqui pra te ajudar.
4: Por favor.
5: Então diga lá.

0: Somos fãs pra caralho.
1: Não vou dar conta de terminar o DVD.
0: Porra, que alegria.
1: Eu não vou dar conta de terminar esse DVD, como é que faz?
2: Não, mas não veio pra atrapalhar, não, mano.
0: Deus abençoe muito vocês, velho. Muito, muito, muito.
1: Cara, esses caras aqui são fodas na vida de Diego Vitor Hugo. É sem palavras pra esquecer. Aí. Nós merecemos e o Berlândia também merece ter isso aqui.
3: Que isso? Oitava posição.

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1: Maravilha! Que bom estar aqui contigo. Já já volto com mais Super 10 pra você.
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2: O mês de agosto é laranja. Sabe por quê? É o mês da campanha criada para alertar a população sobre a esclerose múltipla, doença que, mesmo sendo rara, atinge uma média de 35 mil pessoas no Brasil e 2,5 milhões em todo o mundo. E ainda assim, é desconhecida por cerca de 80% da população. Os sintomas são variados e dependem da parte do sistema nervoso que foi afetada.
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1: Super 10 de volta. Vem comigo.
0: Sexta posição.

0: fazer barulho aí pro Pego Guanabara e vem!
1: Quinta posição.

0: Puxote! Obrigado!
1: Terceira posição.
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1: Encerramos por aqui mais um Super 10. Espero que tenha gostado da programação de hoje. Voltaremos na próxima. Beijos e até lá.
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3: 12 horas e 47 minutos. 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
4: Oi, gente, tudo bem? A gente tá de volta. Delícia de programação, chuchu, nesta... neste sabadão, né? Ponto. Vamos lá, final de semana gostoso hoje. Eu falo pra você de Leão. O sol segue todo poderoso em tua companhia e tá em sintonia com a lua, anunciando um sabadão com essa de sorte e sucesso. Ó, o cenário tá perfeito pra você realizar sonhos de amor e há belas chances de começar um lance de futuro com alguém que... tem o seu jeito e sua vibe. Astral de grande harmonia com Love, hein? Número da sorte é o 22, a cor é o azul turquesa. Virgem. Tua percepção e força de vontade vai ajudar você a chegar lá, viu, Virgem? É, haja com discrição e evite comentar os seus planos e ambições para qualquer pessoa, hein? O único detalhe no relacionamento é que é preciso hoje uma dose de coragem extra e ousadia para chegar junto no crush, tá? Tudo em ordem aí no romance. O número da sorte hoje é o 51, a cor cinza. Libra! Libra, amores! Os astros seguem animando o teu fim de semana e o dia tem potencial para uma delícia, ser uma delícia. Ainda mais se escapar da rotina, inventar outras coisas para fazer, enfim. Se a ideia é pegar a estrada também, vai em frente, tá? É, você pode encontrar alguém que é o seu número nas baladas. Astral feliz com o seu xodó. Número de hoje, Librinha, é o 5, a cor é o lilás. Escorpião. E você de Escorpião? É, o período tá top para incrementar os seus recursos e você pode mandar muito bem em compras, vendas e negociações. O trabalho também vai ser favorecido sobre tudo na parte da manhã. Ó, nos assuntos do coração, a sedução tende a exercer um papel decisivo, tanto na paquera quanto no romance. Número de hoje, para você de Escorpião, é o 27, a cor... vermelho. E assim, ponto final, gente. Terminamos o nosso segundo bloco aqui do horóscopo de hoje. Daqui a pouquinho eu vou retornar a qualquer momento e aí falo pra você de Sagitário, Capricórnio, Aquário e Peixes. Continue com a gente até daqui a pouco.
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7: Show de fim de semana. Johnny Crazy na área de plantão, na sua boa companhia, mais um Você Quem Manda. Aumenta o volume, boa curtição, ótimo, abençoado, positivo fim de semana. Aqui, a alegria tá contagiando. Cheguei.

0: Que música linda.
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2: Ah, tamo junto sempre. Só participar aqui, zapiar, que rolamos pra vocês. Vão recordar? Vamos, com muito mais. Daqui a pouquinho, fica aí. É break, é rapidaço.
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2: 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Oi, você quem manda. Chegamos com mais um bloco incrível. Valeu, pessoal, na sintonia com a gente pelo Zap Zap também e pelo app Curtindo a Melhor. Você quem manda, obrigadão pela audiência, pelo carinho, achando a gente aí na internet, né? Bom demais. Espero que esteja gostando da programação. Você quem manda, tem muito mais. Aumenta o volume.
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0: Muito barulho, senhoras e senhores. Glória Groove!
1: Um sorriso no pagode.
0: Ô, senhor!
1: Tamo junto, Bruno. Obrigado,
0: lindo
1: sorriso.
0: Demais, lindo demais.
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1: Oh, mais um bloco legal no Você Quem Manda, você ligadinho com a gente. Que bom estar compartilhando com as melhores e você participando, compartilhando seu gosto musical com nós aqui. Você Quem Manda é o seu programa preferido. Valeu, pessoal, pelo app, pelo site aí. Valeu, turminha. Ótimo dia pra vocês. Obrigadão pelo carinho, pela audiência. Você Quem Manda, volta já já.
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2: 13 horas e 26 minutos.
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1: Mais um bloco legal, você ligadinho com a melhor playlist. Por quê? Porque você faz a playlist rolar, você toma conta da playlist da número 1. Ah, number 1. Claro, é, tá aqui no Você Quem Manda. A sua indicação, o seu alô, a sua canção, o seu passado, a sua recordação, o seu flashback, sua atualidade. É tudo aqui, ó, no Você Quem Manda. Ecleticamente, os top dos top. Obrigadão pelo carinho, pela audiência. Mais um bloco arrepiando.
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0: Muito obrigado. Obrigado, BC. Obrigado, Camboriú.
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2: Assim fechamos mais uma semana, mais uma super programação do Você Quem Manda. Na próxima segunda estamos de volta contigo também, com a boa companhia, pedindo seu som, participando, interagindo conosco, viu? Obrigado pelo carinho nessa semana toda. Segunda estamos de volta. Fui nessa. Tchau, tchau. Até segunda.
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5: E aí, tô na área, tô chegando e tá começando agora o Music Pop aqui pela sua melhor rádio. Por aqui, Bia Ipsen, a partir de agora ficaremos juntinhos aí por uma hora conferindo as melhores do pop, muita coisa boa pra você aqui, né? Aquelas músicas que estão bombando aí no Spotify, YouTube e muito mais. É, você confere tudinho por aqui. Hoje já é sexta-feira, sextou, meu povo! Dia de começar com música boa, final de semana começou.

0: Music Pop trazendo só as melhores músicas atuais pra você, lançamentos, top 10 da Billboard e muito mais. Segura aí que eu vou para um rápido intervalo e já volto.
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0: Voltamos com Music Pop aqui na sua melhor rádio.

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1: Você curtindo as melhores músicas do pop atual aqui com a gente na sua rádio favorita e daqui a pouquinho tem mais Music Pop.
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1: Voltei com Music Pop. Bora com mais músicas.
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0: Agora é hora de dar tchau, mas não fica triste não, hein? Segunda-feira tem mais. Um ótimo final de semana pra você. Fica com Deus. Beijão. Bye, bye.
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6: Sexta-feira de muita música, de muito hino, de muito sucesso bom pra você louvar o Senhor Jesus, junto com a gente, com o Jonatas Gonçalves, radialista, a edição do Adora Top da sexta-feira. Tamo chegando.
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2: É o Adora Top no seu dial com as mais lindas canções gospel do seu artista predileto. Se você ainda não ouviu a sua música aqui, pode ficar tranquilo que pode ser que ela toque no próximo bloco ou ainda dentro da edição do programa de hoje, viu? Se você tá gostando, compartilha para os seus amigos. Tá gostando do programa, manda mensagem aqui na nossa rádio. Você tem o telefone da rádio, entra aqui no site, no aplicativo da rádio, manda tua música, manda teu áudio, mande a sua mensagem aqui na rádio, viu? Muito obrigado pela audiência. Este é o Adora Top com Jonatas Gonçalves, que dá uma rápida paradinha pro intervalo. E a gente volta na sequência com mais músicas.
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2: Já voltamos com o melhor da música gospel do seu artista predileto aqui, com Jonatas Gonçalves no Adora Top.
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2: É o Adora Top no seu rádio, fazendo parte do seu dia a dia. Obrigado pelo carinho, pela audiência que a gente sempre cativa e cultiva. O Adora Top já existe há muitos anos e eu fico muito contente pela tua amizade, pela tua audiência.

0: Viu? Sempre aqui na rádio, neste mesmo horário, com músicas escolhidas a dedo do coração de Deus para a sua vida. É o Adora Top que fica por aqui nesse bloco, mas ó, não saia da sintonia, que depois do intervalo tem muito mais.
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0: Já estamos de volta no Adora Top, na edição de hoje com Jonatas Gonçalves e o melhor da música gospel pra você.
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2: Ah, eu gosto muito deste sucesso, viu? Mas gosto mais ainda da sua grandiosa companhia aqui na edição do nosso programa. Eu peço para que Deus possa abençoar a sua vida, os seus sonhos, os seus projetos, o seu relacionamento, o seu trabalho, a sua casa. E a gente se encontra na próxima edição do Adora Top com o Jonatas Gonçalves e as mais lindas canções gospel aqui na nossa rádio. Tudo de bom para você e até a próxima.
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3: 15 horas e 20 minutos.
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5: Oi, gente, tudo bem? A gente tá de volta aqui na nossa rádio preferida. Maravilha de programação, né, Chuchu? Como é que você tá? Tudo jóia? Beleza? Bom demais. Sábado, hein? Final de semana. E, claro, vou terminar a previsão astral agora falando pra você de Sagitário.
6: Sagitário.
5: Acordos, alianças e parcerias podem decolar e acelerar o seu sucesso profissional. Sem falar que novas atividades devem trazer o que? Trazer mais motivação, viu? É, ó, vai ter crush disputando sua atenção na pista hoje e alguém que combina super com você pode cativar o seu interesse. O número de hoje é o 11, a cor é o azul royal.
6: Capricórnio.
5: O dia vai com boas vibes e seus esforços serão recompensados no serviço e no bolso, viu, Caprica? A dica é focar nos teus interesses e não hesitar para alterar os rumos do que não oferece resultados esperados, tá? É, os momentos íntimos com o mozão serão os pontos altos do romance hoje. Número da sorte para você é o 51, a cor lilás.
6: Aquário.
5: Senhoras e senhores de Aquário, saladamos com S de sucesso e as coisas devem fluir com muita facilidade para você, Aquariane. É, a lua segue na área mais positiva do seu horóscopo e está sorrindo para o sol. Isso significa que seus talentos criativos e sua capacidade realizadora vão estar tinindo. Glórias e vitórias estão previstas? Oh, beleza, hein? Há dois, clima de harmonia, união e felicidade também. Número da sorte hoje para você de Aquário é o 54, a cor rosa.
6: Peixes.
5: E você de Peixes? Chegou a hora de tirar mais proveito dos seus conhecimentos e experiências para se destacar, peixinha. Hoje a sua energia vai subir e você vai se sentir com disposição para tudo, viu? Crush do trabalho pode surpreender o coraçãozinho, será? Número de hoje para você de peixes é o 54, a cor é o azul. E assim, ponto final, né, gente? Terminamos o nosso horóscopo do dia, prometendo voltar na segunda-feira aqui na nossa rádio. Forte abraço para você, um beijo, se cuide e até lá. Tchau!
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3: Olá para você. Sejam muito bem-vindos ao Central do Esporte. Aqui o esporte é do começo ao fim. Notícias do seu time do coração, contratações e muito mais a partir de agora. Vem comigo.
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4: O Palmeiras anunciou a renovação de contrato do zagueiro Murilo até dezembro de 2029. Titular absoluto e um dos líderes do elenco, o defensor de 29 anos ampliou em 2 anos seu vínculo, que antes era válido até o fim de 2027. Desde que chegou ao clube, em 2022, Murilo se consolidou como peça fundamental da defesa e participou das principais conquistas recentes do Verdão. Após a assinatura, Murilo comemorou a renovação e afirmou que o Palmeiras mudou sua vida, destacando o desejo de continuar fazendo história com a camisa alviverde. O zagueiro já soma mais de 230 partidas pelo clube, 8 títulos conquistados, e também se destaca pelo número de gols marcados, sendo um dos zagueiros artilheiros da história do Palmeiras.
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4: O São Paulo anunciou oficialmente a contratação do lateral esquerdo Iago, de 29 anos, que chega por empréstimo do Bahia até o fim de 2026. O jogador foi confirmado como reforço logo após o clube resolver o transfer ban imposto pela FIFA e passa a integrar o elenco de Dorival Júnior para reforçar um setor que enfrentava carências, principalmente após a saída de Enzo Dias e a ausência de Nicolas. Iago acumula passagens por Internacional, Augsburg da Alemanha e Bahia, onde disputou 54 partidas, marcou 3 gols e deu 4 assistências. Em sua apresentação, o lateral destacou a felicidade de defender o São Paulo e afirmou que chega motivado para ajudar a equipe na sequência da temporada.
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4: O Atlético Mineiro confirmou que negocia a contratação do volante colombiano Kevin Castaño do River Plate. O executivo de futebol Paulo Brax revelou que as conversas estão em andamento e que o objetivo é fechar um empréstimo com opção de compra, enquanto o clube argentino tenta incluir uma obrigação de compra no acordo. Castaño perdeu espaço no River Plate e é visto como um reforço para o meio-campo do Galo. Além da busca por reforços, o Atlético também pode ter uma saída no elenco. O zagueiro chileno Ivan Román recebeu uma proposta e tem futuro indefinido após perder espaço com o técnico Eduardo Domingues. Segundo Paulo Brax, a negociação está em andamento, mas a possível transferência não está relacionada ao limite de jogadores estrangeiros do elenco, questão que o clube afirma estar administrando internamente.
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5: O Napoli voltou a demonstrar interesse na contratação de Gabriel Jesus e iniciou conversas para tentar levar o atacante brasileiro à Itália nesta janela de transferências. O Arsenal aceita negociar, mas deixou claro que só abrirá tratativas mediante uma proposta de pelo menos 20 milhões de euros, cerca de 118 milhões de reais. Apesar de ainda não haver acordo entre os clubes, o interesse da equipe italiana é considerado forte. Gabriel Jesus vê com bons olhos uma possível transferência para o Napoli, principalmente pela chance de ganhar mais minutos em campo. Na última temporada, o atacante disputou 27 partidas, mas foi titular em apenas 9. Mesmo assim, o brasileiro mantém carinho pelo Arsenal e também considera permanecer no clube inglês para buscar marcas importantes, como se tornar o brasileiro com mais gols na história da Premier League e ampliar sua coleção de títulos da competição.
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4: O Boca Juniors anunciou oficialmente a contratação do atacante Ener Valencia. Aos 36 anos, o equatoriano estava livre no mercado desde o fim de sua passagem pelo Pachuca, do México, e assinou com o clube argentino para reforçar o elenco na sequência da temporada. A chegada do experiente atacante acontece para preencher a vaga deixada por Edinson Cavani, que deixou a equipe recentemente. Ener Valencia volta ao futebol sul-americano após passagens por Internacional e Pachuca. No clube gaúcho, o atacante atacante disputou 101 partidas, marcou 31 gols e conquistou o Campeonato Gaúcho. Agora, o experiente centroavante inicia um novo desafio no Boca Juniors, que aposta em sua liderança e poder de decisão para fortalecer o setor ofensivo.
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4: O Botafogo está perto de oficializar a saída de Joaquim Correa. O clube e o atacante argentino avançaram nas conversas para a rescisão do contrato, válido até o fim de 2027, e o destino do jogador deve ser o Estudiantes, da Argentina. Fora dos planos da comissão técnica, Correa negocia um acordo financeiro para encerrar o vínculo de forma amigável. Com a saída encaminhada, o Botafogo reduz a folha salarial e libera espaço no elenco para futuras movimentações na janela de transferências. Revelado pelo próprio Estudiantes, Joaquim Correa retornará ao clube argentino após uma passagem discreta pelo time carioca, que agora concentra esforços na reformulação do elenco para a sequência da temporada.
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6: Fique ligado, voltamos já depois do intervalo.
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8: Olá, boa sexta-feira para você. Chegando o nosso Esporte Agora com a minha apresentação, locutora Patrícia. E pai e filho, Jonathan e Agustin dos Santos, se enfrentaram pelo Campeonato Uruguaio e protagonizaram um abraço emocionado após o apito final. Agustin, meia de 18 anos do Nacional, foi titular na vitória por 2-1. O meio-campista veste a camisa 10 e integra o elenco profissional desde o ano passado. Já Jonathan, atacante de 34 anos do Progresso, passou todo o duelo no banco de reservas. O encontro aconteceu no domingo no Gran Parque Central, em Montevidéu, pela primeira divisão uruguaia.
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9: Estamos chegando com mais um Chega Junto. Vem com a gente, vem. No caminho te explico.
10: O sucesso está de volta.
9: A audiência lá em cima sempre, não dá pra comparar, hein? Tá todo mundo ouvindo e curtindo.
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9: Vamos então, turma. Começando na sexta-feira, linda, abençoada, mais uma edição do nosso Chega Junto. Comunicação, Diego Ferrari com você, não importa o dia, não importa a hora. Só dá Chega Junto, hein? Aumenta o som, tá chegando o campeão de audiência.
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0: É isso aí, chega junto, uma sequência melhor do que a outra. A gente volta já, não sai da sintonia.
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2: 16 horas e 38 minutos.
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0: Aumenta aí o volume que o Chega Junto já está no ar, levando muita alegria pra você. Aumenta o som.
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3: Ô Vitinho,
4: esse é pagode daquele jeito,
3: é,
4: né?
3: É daquele jeito, tranquilo, calmo, sereno, com música boa.
4: É isso. Eu tenho essa honra com essa voz maravilhosa sua.

0: Boa noite, Uberlândia!
1: Faz barulho aí, Uberlândia, que eu quero ouvir!
0: Que coisa linda, galera!
1: Obrigado!
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0: É isso aí, que sequência incrível, hein? A gente volta já, não sai da sintonia.
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4: Alô, turminha! E aí, tudo bem por aí? Por aqui tudo 100%. Muito prazer, eu sou o Silva Júnior, o seu amigão. Hoje é sábado, Abadu, dia 8 de agosto, final de semana. Adoro! E o Fofoqueiro está no ar pra gente tricotar gostoso e falar da vida dos famosos. Leandra Leal virou assunto nas redes sociais após classificar as canetas emagrecedoras como um retrocesso durante uma entrevista ao programa Sem Censura. A declaração abriu um debate sobre a pressão estética e o uso dos medicamentos para emagrecimento. A atriz, que está bem fora de forma, afirmou que aprendeu a ter uma relação mais saudável com o próprio corpo e criticou o aumento da cobrança dos padrões de beleza. Deve ser porque ela sempre, né, teve um corpo bonito e agora, né, pelo que a gente vê na novela das sete que ela tá atuando, ela tá gordinha, né? Mas é aquela coisa, se você gosta do seu corpo do jeito que é, o que importa é isso. O que os outros falam ficam em segundo plano. Para ela, a popularização das canetas emagrecedoras representa um retorno a essa pressão sobre a aparência. A repercussão ganhou um novo capítulo quando o influenciador Jorge Bentes respondeu à declaração nas redes sociais. Ele concordou com as críticas dela e ao uso indiscriminado dos medicamentos, mas defendeu que o tratamento da obesidade não deve ser responsabilizado pelo uso inadequado. Jorge afirmou que o problema está na utilização sem acompanhamento médico e alertou que estigmatizar os remédios pode prejudicar pacientes que dependem deles para tratar a obesidade. O posicionamento dividiu opiniões e movimentou os comentários nas redes sociais. Já já eu volto com mais destaques do mundo dos famosos aqui, porque eu aumento, mas jamais invento.
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0: Aumenta aí o volume que o Chega Junto já está no ar, levando muita alegria pra você. Aumenta o som.
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0: Letras, a gente encerra a edição dessa sexta-feira. Que linda, abençoada. A gente volta segunda-feira com mais Chega Junto. Não fica triste não, a gente volta na segunda e tem mais um campeão aí chegando.
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4: E hoje nós vamos aprender a fazer beirute de ricota. Receita saudável, super gostosa para você. Anote os ingredientes. Uma unidade de pão sírio integral. Uma colher sopa molho de iogurte. Meia unidade de tomate. Meia xícara chá de ricota. 2 folhas de alface. Para o preparo, fácil, fácil, corte o tomate e a ricota em cubinhos. Passe o molho de iogurte no pão. Recheie o pão com o tomate, a ricota, o alface e dobre ao meio. O sanduíche dura até 3 dias na geladeira, estando bem embalado. E, inclusive, você pode usá-lo para substituir uma janta, pois é uma receita bem saudável. Obrigada pelo seu carinho e audiência e até mais.
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5: 17 horas e 18 minutos.
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8: E aí, galera, tudo certinho? Final de semana, que tal curtirmos juntos aqui um pagodaço, hein? É, a partir de agora eu trago para você o melhor do samba e do pagode para, sem dúvida nenhuma, a gente curtir numa boa aí esse final de semana com as melhores músicas. Então vamos remexer o esqueleto aí, levanta da cadeira, levanta do sofá, levanta de onde você estiver aí, né? Se você estiver dirigindo, não dá para levantar agora, mas vai mexendo o esqueleto sentadinho mesmo onde você tá aí, viu? Então bora lá com o nosso pagodaço a partir de agora no ar aqui com você.
9: Salve, salve, Dani Danilo!
10: Sambou!

0: pessoal.
1: Obrigado. Obrigado pelo carinho. Obrigado.
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3: Acabou.
0: Por que que acabou, Santana?
3: Acabou porque ela se foi.
0: Foi embora.
3: Levou
0: meu
3: tudo.
0: Deus.
3: Vamos cantar Se Foi. Grupo No Sigilo, Davi Quaresma, nosso irmão, bora.

0: coisa mais linda, mais cheia de graça. Faz barulho quem gostou aí!
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2: Olha o balanço. Vamos nessa, pretinho.
3: Tem que aturar. Ah, a Baiomi.

0: você.
1: Muito obrigado, Pretinho.
0: Prazer é todo meu, meu irmão. Axé, Abaiomi.
1: Tamo junto.
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2: E aí, tá curtindo bastante? Tá curtindo o nosso pagodaço? Tá requebrando, mexendo o esqueleto? Ó, uma parada rapidinha só pra você tomar uma aguinha, mas eu volto já já com mais músicas. Não sai daí!
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2: É, falei que a gente voltava rapidinho, né? Pagodaço de volta com o melhor do samba e pagode pra você. Aumente o volume, é mais uma sequência chegando aqui, ó.
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1: Esse é o nosso pagodaço pra finalizar mais uma sequência aqui. Essa música aí é show, hein? Daqui a pouquinho tem mais sucessos. As melhores você confere com a gente no pagodaço pra você fazer aquela swingueira com a gente aqui. Eita, nós!
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3: 17 horas e 53 minutos.
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1: E já estamos de volta aqui com o nosso pagodaço e você vai curtir esse som aqui, ó. Escuta aí.
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1: Uaba! Essa foi feita por um compositor daqui e cantada por um cara de lá. Quem conhece essa música, né? Timidez é minha covardia outra vez.

0: Salsinha de pau!
1: Muito obrigado!
2: Ah, minha gente, acabou fechando a última sequência aqui do Pagodaço de hoje. Eu espero que você tenha gostado, que você tenha curtido e que na próxima você esteja também coladinho com a gente aí, curtindo o melhor do samba e do pagode no seu rádio, tá bom? Grande abraço, fique com Deus e a gente se fala na próxima edição do Pagodaço. Tchau, gente!
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0: A sexta-feira chegou e o mercado financeiro encerra a semana com novas oscilações nas moedas, nas criptomoedas e nas principais commodities do agronegócio. É hora de conferir os números que movimentam a economia e ajudam produtores, empresários e investidores a planejar os próximos passos. No mercado de câmbio, o cenário é de queda nas principais moedas. O dólar comercial recuou 0,5% e está cotado a R$ 5,10. O dólar turismo também caiu 25 centésimos, sendo negociado a R$ 5,32. Já o euro registra baixa de 6,63% e está cotado a R$ 5,88, enquanto a libra esterlina apresentou recuo de 21 centésimos, sendo negociada a R$ 6,90. No mercado das criptomoedas, o movimento foi de leve desvalorização. O Bitcoin caiu 8 centésimos e está sendo negociado na faixa dos R$ 328 mil. Apesar da pequena oscilação, o mercado segue atento às movimentações internacionais e às expectativas dos investidores. Agora vamos ao agronegócio, setor que continua sendo um dos principais pilares da economia brasileira e mantém estabilidade nas principais cotações. A saca de 50 quilos do açúcar permanece cotada a R$ 92,31. O algodão segue sendo comercializado a R$ 4,7 por libra peso, enquanto a saca de 50 quilos do arroz continua valendo R$ 59,91. Na pecuária, o bezerro permanece cotado a R$ 3.390,78 por cabeça, e a arroba do boi gordo continua em R$ 338,65. Indicadores importantes para quem acompanha diariamente o mercado e busca tomar decisões com mais segurança. O café, uma das commodities mais valorizadas do país, segue cotado a R$ 1.517,04, a saca de 60 quilos. Encerrando o boletim agrícola, a saca de 60 quilos do milho permanece negociada a R$ 63,45. O panorama desta sexta-feira mostra dólar, euro, libra e Bitcoin em queda, enquanto o agronegócio segue com estabilidade nas principais commodities. Em um mercado que muda a cada instante, acompanhar as cotações é essencial para identificar oportunidades e tomar decisões mais assertivas. Essas foram as principais informações da economia. Desejamos a você uma excelente sexta-feira, bons negócios, um ótimo encerramento de semana e um fim de semana repleto de conquistas. Até o próximo Boletim Econômico.
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4: E entusiasmado com o trabalho do argentino Maurício Pochettino, destacado como um dos maiores treinadores do planeta, a Federação de Futebol dos Estados Unidos anunciou a renovação de contrato com o comandante até 2030. Com metas ambiciosas, os norte-americanos querem brigar por títulos da Copa do Mundo e fazer do futebol o esporte mais praticado em todas as comunidades. Sob a tutela de Pochettino, os Estados Unidos avançaram até as oitavas de final da Copa do Mundo de 2026, ficando uma posição atrás do pentacampeão Brasil. A seleção foi acompanhada pelos norte-americanos como nunca na história, com estádios lotados e recordes de transmissão televisivos, e a meta é deixá-la ainda mais forte e popular.
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8: Muito bom estar contigo a partir de agora. Aqui, o melhor do romantismo está no ar, o Cidade Love, trazendo sempre as mais belas canções para você. Chega mais, o Cidade Love está chegando para você se apaixonar.

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2: 18 horas e 31 minutos.
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2: 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Os sintomas são variados e dependem da parte do sistema nervoso que foi afetada.
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1: Legal, turma! Estamos de volta neste sábado, dia 8 de agosto, pra tricotar aqui no nosso Fofoqueira. Bora fofocar mais um pouquinho? Gente, a repórter Paola Viana da Record passou por um susto durante uma entrada ao vivo no programa Hoje em Dia, enquanto acompanhava o trabalho dos bombeiros em um incêndio de grandes proporções na Grande São Paulo. A jornalista acabou caindo em um bueiro aberto. Imagina a situação. O acidente aconteceu quando Paola caminhava de costas para abrir a passagem às viaturas que atuavam no local. Sem perceber a abertura no chão, ela perdeu o equilíbrio, mas se levantou rapidamente e tranquilizou os apresentadores que ficaram ali, né? Bem preocupados com ela, informando que não havia sofrido ferimentos graves. Mesmo com a roupa toda suja após a queda, a repórter continuou a cobertura normalmente e concluiu a entrada ao vivo. O apresentador Celso Zucatelli elogiou a postura da jornalista, que manteve a calma e retomou o trabalho poucos instantes depois. O episódio viralizou nas redes sociais e levou Paola Viana a comentar o ocorrido. Ela contou que pensou que os gestos feitos por pessoas próximas fossem para orientar o trânsito das viaturas e só percebeu o bueiro quando já estava caindo. Daqui a pouco eu volto com o último assunto de hoje aqui no Fofoqueira. Segura!
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3: Dezoito horas e 59 minutos.
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2: O mês de agosto é laranja. Sabe por quê? É o mês da campanha criada para alertar a população sobre a esclerose múltipla. Doença que, mesmo sendo rara, atinge uma média de 35 mil pessoas no Brasil e 2,5 milhões em todo o mundo. E ainda assim, é desconhecida por cerca de 80% da população. Os sintomas são variados e dependem da parte do sistema nervoso que foi afetada.
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1: Valeu, gente! Essas são as últimas de hoje do nosso Cidade Love. Voltaremos no próximo programa com muito mais pra você.
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1: Essa é do tempo que minha avó chupava chiclete.
2: Rapaz, não era chiclete, não era visgo. Não tinha chiclete naquele tempo.
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5: Oi, gente, tudo bem? A gente tá de volta. Delícia de programação, chuchu, nesta... neste sabadão, né? Ponto. Vamos lá, final de semana gostoso hoje. Eu falo pra você de Leão. O sol segue todo poderoso em tua companhia e tá em sintonia com a lua, anunciando um sabadão com essa de sorte e sucesso. Ó, o cenário tá perfeito pra você realizar sonhos de amor e há belas chances de começar um lance de futuro com alguém que... tem o seu jeito e sua vibe. Astral de grande harmonia com Love, hein? Número da sorte é o 22, a cor é o azul turquesa. Virgem. Tua percepção e força de vontade vai ajudar você a chegar lá, viu, Virgem? É, haja com discrição e evite comentar os seus planos e ambições para qualquer pessoa, hein? O único detalhe no relacionamento é que é preciso hoje uma dose de coragem extra e ousadia para chegar junto no crush, tá? Tudo em ordem aí no romance. O número da sorte hoje é o 51, a cor cinza. Libra! Libra, amores! Os astros seguem animando o teu fim de semana e o dia tem potencial para uma delícia, ser uma delícia. Ainda mais se escapar da rotina, inventar outras coisas para fazer, enfim. Se a ideia é pegar a estrada também, vai em frente, tá? É, você pode encontrar alguém que é o seu número nas baladas. Astral feliz com o seu xodó. Número de hoje, Librinha, é o 5, a cor é o lilás. Escorpião. E você de Escorpião? É, o período tá top para incrementar os seus recursos e você pode mandar muito bem em compras, vendas e negociações. O trabalho também vai ser favorecido sobre tudo na parte da manhã. Ó, nos assuntos do coração, a sedução tende a exercer um papel decisivo, tanto na paquera quanto no romance. Número de hoje, para você de Escorpião, é o 27, a cor... vermelho. E assim, ponto final, gente. Terminamos o nosso segundo bloco aqui do horóscopo de hoje. Daqui a pouquinho eu vou retornar a qualquer momento e aí falo pra você de Sagitário, Capricórnio, Aquário e Peixes. Continue com a gente até daqui a pouco.
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1: 20 horas e 15 minutos.
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3: Opa, maravilha! Está no ar o Super 10. Alegria, alegria! Vem com a gente e começa as 10 mais tocadas em todo o Brasil. 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
2: Décima posição.
4: Ô, Pericasso.
5: Diga, Thiago.
4: Sigo com problemas.
5: É mesmo?
4: Ah, o tempo vai passando, o negócio vai embolando.
5: É, mas eu tô aqui pra te ajudar.
4: Por favor.
5: Então diga lá.

0: Somos fãs pra caralho.
1: Não vou dar conta de terminar o DVD.
0: Porra, que alegria.
1: Eu não vou dar conta de terminar esse DVD, como é que faz?
0: Não, mas não veio pra atrapalhar, não, mãe.
2: Que Deus abençoe muito vocês, velho. Muito, muito, muito.
1: Cara, esses caras aqui são fodas na vida de Diego Vitor Hugo. É sem palavras pra esquecer. Aí. Nós merecemos e o Berlândia também merece ter isso aqui.
3: Que isso? Oitava posição.

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1: Maravilha! Que bom estar aqui contigo. Já já volto com mais Super 10 pra você.
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2: O mês de agosto é laranja. Sabe por quê? É o mês da campanha criada para alertar a população sobre a esclerose múltipla, doença que, mesmo sendo rara, atinge uma média de 35 mil pessoas no Brasil e 2,5 milhões em todo o mundo. E ainda assim, é desconhecida por cerca de 80% da população. Os sintomas são variados e dependem da parte do sistema nervoso que foi afetada.
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1: Super 10 de volta. Vem comigo.
0: Sexta posição.

0: fazer barulho aí pro Pego Guanabara e vem!
1: Quinta posição.

0: Puxote! Obrigado!
1: Terceira posição.
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1: Encerramos por aqui mais um Super 10. Espero que tenha gostado da programação de hoje. Voltaremos na próxima. Beijos e até lá!
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2: 20 horas e 51 minutos. 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
3: Oi, gente, tudo bem? A gente tá de volta. Delícia de programação, chuchu, nesta... neste sabadão, né? Ponto. Vamos lá, final de semana gostoso hoje. Eu falo pra você de Leão. O sol segue todo poderoso em tua companhia e tá em sintonia com a lua, anunciando um sabadão com S de sorte e sucesso. Ó, o cenário tá perfeito pra você realizar sonhos de amor e há belas chances de começar um lance de futuro com alguém que... tem o seu jeito e sua vibe. Astral de grande harmonia com Love, hein? Número da sorte é o 22, a cor é o azul turquesa. Virgem. Tua percepção e força de vontade vai ajudar você a chegar lá, viu, Virgem? É, haja com discrição e evite comentar os seus planos e ambições para qualquer pessoa, hein? O único detalhe no relacionamento é que é preciso hoje uma dose de coragem extra e ousadia para chegar junto no crush, tá? Tudo em ordem aí no romance. O número da sorte hoje é o 51, a cor cinza. Libra! Libra, amores! Os astros seguem animando o teu fim de semana e o dia tem potencial para uma delícia. Ser uma delícia. Ainda mais se escapar da rotina, inventar outras coisas para fazer. Enfim, se a ideia é pegar a estrada também, vai em frente, tá? É, você pode encontrar alguém que é o seu número nas baladas. Astral feliz com o seu xodó. Número de hoje, Librinha, é o 5, a cor é o lilás. Escorpião. E você de Escorpião? É, o período tá top para incrementar os seus recursos e você pode mandar muito bem em compras, vendas e negociações. O trabalho também vai ser favorecido sobre tudo na parte da manhã. Ó, nos assuntos do coração, a sedução tende a exercer um papel decisivo, tanto na paquera quanto no romance. Número de hoje, para você de Escorpião, é o 27, a cor... vermelho. E assim, ponto final, gente. Terminamos o nosso segundo bloco aqui do horóscopo de hoje. Daqui a pouquinho eu vou retornar a qualquer momento e aí falo pra você de Sagitário, Capricórnio, Aquário e Peixes. Continue com a gente até daqui a pouco.
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6: Show de fim de semana, Johnny Crazy na área de plantão, na sua boa companhia, mais um Você Quem Manda, aumenta o volume, boa curtição, ótimo, abençoado, positivo fim de semana, aqui, a alegria tá contagiando, cheguei!